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0: Do que sucedeu com Maritza não foi casualidade. Já não és um caso aislado. São milhares de pessoas que han entrado no abrigo del Altíssimo e desde o momento em que entraram no abrigo del Altíssimo já provaram a diferença e cambiaram sua situação. Porque o que está escrito em Salmo 91 se cumpriu. Salmo 91 você já o conhece, verdade? Você já o ha leído várias vezes. Você tem sua Bíblia aberta aí em sua casa, em Salmo 91. E você nem necessita ler, você já sabe falar do Salmo 91. Mas uma coisa é conhecer, outra coisa é ver este Salmo cumprindo-se em sua vida. Maritza viu cumprindo-se em la vida de Hélio. Todo aquilo que era angústia, depressão, todo o que afetava sua vida, as enfermidades, a miséria, a falta de gana de viver, todo isso derrou de existir. É isso que acontece quando a persona toma a decisão de habitar, de permanecer neste abrigo del Altíssimo.
1: Este permanecer e habitar é justamente o que necessita para que você possa receber, lograr o cambio que você tanto necessita. Infelizmente, muitas pessoas elegem permanecer e habitar em lugares que não são devidos, em ambientes que não são devidos. Infelizmente, muitos preferem habitar em meio a festas, em meio a muitas coisas que de hecho o mundo oferece. Não é malo, não é errôneo você ir com sua família a desfrutar. Não é errado, pero lo malo é quando a persona já põe todas estas coisas delante de aquele que quer que você habite com ele, em família, porque justamente habitar en el abrigo del Altíssimo é você habitar em família, você acercar-se com toda a sua família e colocar a Deus em primeiro lugar em sua vida, para que assim então você possa alcançar os benefícios da fé. A fé é já ter os benefícios. Você observa que você toma uma vitamina e aquela vitamina tem os benefícios para seu corpo, para sua vida. Você não pode viver sem vitamina C. Nenhum ser humano. A vitamina C já traz os benefícios como tal. Agora você imagina a fé. Você já tem a fé. É uma vitamina poderosa. Pero se você não busca desfrutar desta fé, não busca ser uso desta fé para poder então alcançar os benefícios de Édia, então infelizmente você sofrerá. Lo que muitas pessoas hoje, na atualidade, estão sofrendo. Delante de Édias está a oportunidade de habitar no abrigo del Altíssimo, ou seja, colocar Deus em primeiro lugar em sua vida, acercar-se com sua família, colocar-se em sua disposição, entregar-se a Ele e assim então alcançar os benefícios, está delante sujo. E do outro lado, é você desse bueno, um dia vou, e você só vá postergando, e você nunca habite nesse abrigo que se tene e trai para você por meio da fé benefícios estes que você tanto anhelado, deseado para sua família, para a saúde, para a economia, para a vida espiritual, a paz que você não tem, todo o que você aniela ter, no abrigo do Altíssimo você encontrará.
0: Está à sua disposição o abrigo do Altíssimo. O abrigo do Altíssimo não rechaça a nadie. Ele está para receber a você, independente de sua situação, de sua condição, do problema que você está vivendo. Por isso, amanhã nós outros tendremos o santuário do abrigo do Altíssimo, para que você entre no santuário, você encontre ajuda, auxílio, socorro para a sua vida. Na oportunidade, você receberá o lenço do abrigo do Altíssimo com o Salmo 91, para a proteção divina súdia e de toda sua família.
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A exemplo de Maritza, que tinha seu filho, ó Deus, enfermo, sem saber que fazer por ele. E isso lhe causava uma desesperação. Pessoas que, además de estar enfermas, sofrem por ver seus familiares também enfermos, prostrados, e a medicina não ha sido, ó Deus, suficiente para ajudar esta pessoa. Está Edia cansada de depender de remédios, de tratamentos. Esta casa, ó Deus, que mais parece na farmácia, de tanta medicina que esta pessoa tem, que é de a carga. Ó Deus, escute agora o clamor desta pessoa que vê sua família dividida, desunida. Todo o que Edia mais quer é chegar em sua casa e ter um momento de paz. Pela dentro de sua casa não há paz, há peleias, há discussões, há conflitos, não se compreende. É ele familiar nervioso, agressivo, é outro familiar viciado. Eles não conseguem quedar em el mesmo ambiente adentro de sua casa, sem que haja peleia, sem que haja discussões. 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Consagra, Senhor, essa água e ao beber, que seja a força que ela necessita para reaccionar e cambiar a história de sua vida. Em nome do Senhor Jesus. Amém. E graças a Deus. Beba com fé desta água e seja fortalecido.

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Este domingo é um domingo de concentração de fé, família, do Espírito Santo. Por isso lhe invitamos, é um domingo especial. Estaremos consagrando a toda a família, apresentando, clamando a Deus pela transformação de seu hogar, de sua família. Traga sua boteja com água, porque vamos pôr a gota de água viva e Deus está realizando muitos milagros e maravilhas. Escute agora relatos de vidas transformadas, testemunhos de pessoas que foram curadas através da água viva, expressaram a fé e lograram a vitória.

0: Durante toda esta programação, o que mais hicimos foi mostrar que Deus está trabalhando, Deus está transformando, cambiando, Deus está exercendo a função dele de onipotente, onipresente, del Todo-Poderoso. Por isso, nós outros agora lhe invitamos, porque se uno está sofrendo, perdone-me hablar desta forma, pero se uno está sofrendo e sigue sofrendo e acepta o sofrimento como algo normal, é necessário que você dê um basta a esta situação. Hago uma prova. Eu desafio a você que está sofrendo para que venha participar de uma reunião. Entrada livre e gratuita. Temos um grupo de pastores e esposas à disposição para brindar-lhe uma atenção, uma orientação, para ajudar-lhe a vencer e a superar. Não se olvide, seu problema é nosso problema, sua luta é nossa luta, e juntos vamos a vencer. Por isso, você é nosso invitado especial. E neste domingo, em nossa sede nacional, Avenida de las Américas 305, Barrio Kennedy Norte. Nós outros lhe invitamos. Reunião às 7, às 9:30 da manhã, às 3 da tarde e às 5 da tarde. Ânimo, força. Há um câmbio que pode suceder em sua vida, pero la decisão é suja. 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Você é nosso invitado especial. Mapasing Oeste, quilômetro 4,5, ao lado do Banco Pichincha. Lhe invito, porque tenho certeza, creio nele câmbio em sua vida. Ânimo, força, coragem, Deus é contigo.
1: 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Cada ser humano trae dentro de si um poder. 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

Mira que quando ela já chegou, a primeira coisa que ela já recebeu foi paz. É o que você quer, paz para vencer os problemas? Depois que ela já recebeu esta paz, esta força dentro, todo cambiou em sua vida, desde seu hogar, a família, a saúde, hoje ela já desfruta de uma vida feliz e transformada. Haga você também o mesmo. Por isso, eu te hago um desafio. 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Nesta direção, neste templo que você vê aí em pantalla, eu estarei às 7 da manhã, aí reunião às 15, pero especialmente 9:30 da manhã. Venga, vamos lutar juntos. E eu tenho certeza que você vai encontrar a paz, a proteção e a salvação. E lo mesmo também em cada templo de la Universal esparcido em todo Equador. Vamos a mais casos verídicos de pessoas que participando domingo han recebido tanto la cura física como la cura espiritual.

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0: Você mesmo que está em vícios, álcool, cigarrilho, marihuana, cocaína, elate que vem destruindo a muitos jovens e a muitas famílias aqui em Guayaquil, você que tem filhos, tem filho internado em uma clínica de recuperação, você que é uma pessoa que tem familiares em la calle porque você já não o aceita mais em sua casa, porque destruye todo, daña todo, peleia, rouba todo. Venga a buscar a saúde mental para este hijo sujo, hija, este familiar que está sendo controlado a causa do espírito del vício. Nós outros estaremos atendendo 90 minutos antes, quer dizer, uma hora e meia antes do tratamento. Às 3 da tarde daremos início ao tratamento para a cura dos vícios e, ao terminar o tratamento, estaremos aqui também para lhe atender. É um tratamento sem medicação, sem internação e 100% eficaz. Você que está em vícios ou tem familiares em los vícios, envie-nos uma mensagem de texto, a nota de voz, 099-978-3623. Nós outros podemos lhe ajudar. Los vícios têm cura. E na oportunidade trago na prenda de roupa suja deste familiar, ao revés e atada. E também você pode trair na boteja com água para receber lá doses mais forte. Vamos a mais resultados. Você está acompanhando neste momento o tratamento para a cura de todos os vícios. Temos aqui os casos verídicos de pessoas que foram livres de los vícios. Pessoas que foram livres de los vícios e que também lutaram por seus familiares e seus familiares também foram livres de las adicciones. Porque quando sai o espírito del vício, os vícios também se vão. Eu hago um desafio, você que nos vê ou que nos escute nesse momento. Participe este domingo do tratamento para a cura de los vícios, sem internação, sem medicação e 100% eficaz. E como estas pessoas foram curadas de los vícios, você também será curado. Era escravo de que vício?
1: Vício de álcool.
0: Quantos anos?
1: 19 anos. Vive en la calle, vive como la basura. Si acepté el desafío, voy para 5 años.
0: 5 años curado.
1: Sí, curado. Acepté el desafío y me topo libre de sin vicio, sin licor.
0: ¿Tu tiempo curado?
1: Ya tengo yo 14 años de curado sin vicio, pastor.
0: ¿Eres esclavo de qué vicio?
1: De licor.
0: ¿Por cuántos años?
1: Por muchos años.
0: ¿Y haciendo el tratamiento?
1: Totalmente curado. Se me quitó de raíz el sabor amargo al licor.
0: ¿Aceptó el desafío?
1: Sí.
0: ¿Hace cuánto tiempo curado?
1: Ya tengo 1 año y 3 meses.
2: Luchaba por mis hijos. Bueno, ellos tenían el juego de Free Fire, uh-huh. 2 de ellos, y también consumían drogas. Pero hace 7 años y medio ya están totalmente curados.
0: ¿Cuáles eran las drogas?
2: El H.
0: ¿Cuántos años estuvo consumiendo?
2: 1 año. Venimos a luchar con mi esposo por ellos y... totalmente curados.
0: Devino a ser tratamento.
2: Sí, sí.
0: Falta tratamento.
2: No falta. Sigo en la lucha.
0: ¿Cuánto tiempo usted viene haciendo tratamento?
2: Ya tengo 10 años.
0: ¿Y él está curado hace 10 años?
2: Sí.
0: ¿Los vicios?
2: Tienen cura.
0: ¿De qué vicio era esclava?
3: De la heroína.
0: ¿Cuántos años?
3: Casi 2 años.
0: Vino al tratamiento, aceptó el desafío.
3: Sí.
0: ¿Cuánto tiempo está curado?
3: Ya voy para 4 meses, gracias.
0: 4 meses curado.
3: Sí.
4: El tratamiento para la cura de los vicios es un método eficaz que no requiere de internación ni medicación y es totalmente gratuito. Ayudamos tanto al adicto como al familiar de la persona que se encuentra en los vicios. Cada momento de esta reunión es importante para quien necesita ayuda y quiere liberarse de todos los vicios. El tratamiento consiste en 3 puntos principales: desintoxicación de la mente del adicto, fortalecimiento en vínculos familiares, orientación de cómo vencer el vicio.